0: 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Ancelotti con esto coge aire después de su periplo de partidos en territorio australiano. Ahora le espera el último amistoso del parón contra la India. No estará Rafinha, pero sí Vinicius y compañía.
1: No, ha sido un buen juego. Tivemos dificultades, pero también mostramos buena calidad del juego. Los jóvenes buscaron buena oportunidad para mostrar las calidades. La verdad es que tivemos dificultad en el juego. Empezamos bien, y después bajamos un poco el ritmo del juego, pero en la segunda parte creo que el equipo reaccionó bien. Tuve un fantástico gol, o tercero, con fantástica combinación. Estamos contentos.
2: Buenas noches, mister.
1: Buenas noches.
2: Foram dois jogos contra a mesma equipe, isso não é tão comum, né? Esses dois jogos, o senhor disse que não queria falar muito sobre resultado. É claro que o placar de hoje foi melhor, porque foi uma vitória, a equipe construiu, fez 4 gols. Mas analisando modelos de jogo, né, um modelo do primeiro para o modelo do segundo, o senhor viu a evolução e achou que a equipe funcionou melhor nesse modelo com 3 meio-campistas?
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3: Oi, Carlos, boa noite. Marcelo Marinho, da Litoral News. Eu queria te ouvir um pouquinho sobre o Vinícius.
1: Não sei o que dizer de Vini. Eu conheço ele muito bem. Para mim é um jogador fundamental para a seleção, é um jogador fundamental para o Brasil, era um jogador fundamental na minha história futebolística e vai ser um jogador fundamental para o futuro. Está em seu melhor momento? Não está em seu melhor momento, mas é o princípio da temporada e sempre Vini pode... 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
2: Buenas noches, mister.
1: Buenas noches.
2: Foram dois jogos contra a mesma equipe, isso não é tão comum, né? Esses dois jogos, o senhor disse que não queria falar muito sobre resultado. É claro que o placar de hoje foi melhor, porque foi uma vitória, a equipe construiu, fez 4 gols. Mas analisando modelos de jogo, né, um modelo do primeiro para o modelo do segundo, o senhor viu a evolução e achou que a equipe funcionou melhor nesse modelo com 3 meio-campistas?
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3: 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Marcelo Marinho, da Litoral News. Eu queria te ouvir um pouquinho sobre o Vinícius.
1: Não sei o que dizer de Vini. Eu conheço ele muito bem. Para mim é um jogador fundamental para a seleção, é um jogador fundamental para o Brasil, era um jogador fundamental na minha história futebolística e vai ser um jogador fundamental para o futuro. Está em seu melhor momento? Não está em seu melhor momento, mas é o princípio da temporada e sempre Vini pode... 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